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Sunny Smith, Stay With Me, Nenhum de Nós. Camila, Justin Bieber, What Do You Mean? E Beyoncé, Love On Top. Vem aí a lista aqui, Snow One, 9 e 18. 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
1: Bom dia para você com muita positividade. De agora até às 7 da manhã, o melhor da música nacional. Aqui em 104.5. Informação e música brasileira. Começa agora o Brasilidade.
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1: Ótimo dia para você que tá ligado aqui na Positividade FM. Eu sou Marcos Soares e a partir de agora eu trago para você as notícias de hoje do Atualizando. O Ministério da Fazenda estuda acabar nos próximos 2 ou 3 anos com a necessidade de envio manual da declaração do imposto de renda por pessoas físicas. A informação foi dada pelo ministro da Fazenda, Dario Durigan, em entrevista nesta segunda-feira. A proposta prevê a ampliação do sistema de declaração pré-preenchida com integração de dados bancários, empresariais e de planos de saúde. E nesse momento, o contribuinte apenas conferiria e validaria as informações já reunidas pela Receita Federal. Atualmente, a declaração pré-preenchida já reúne parte desses dados e deve alcançar cerca de 60% dos contribuintes. O Instituto Nacional de Meteorologia prevê um mês de junho com temperaturas acima da média em todas as regiões do país. No Sudeste, os termômetros podem registrar até 1,5 graus acima do esperado, especialmente no norte de Minas Gerais e oeste de São Paulo. Em relação às chuvas, a previsão indica volumes abaixo da média em parte de São Paulo e no sul de Minas, enquanto áreas das regiões norte, nordeste e sul devem registrar precipitações acima da média histórica para o período. 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Daqui a pouco tem mais um Atualizando.
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1: A previsão do mercado financeiro para a inflação oficial do Brasil voltou a subir. Segundo o boletim Focus divulgado pelo Banco Central, a estimativa para o IPCA em 2026 passou de 5,4% para 5,9%, acima do teto da meta estabelecida pelo governo. A alta é atribuída, entre outros fatores, ao impacto da guerra no Oriente Médio sobre os preços dos combustíveis. O mercado também manteve a expectativa de que a taxa Selic termine o ano 13,25%. Já a projeção de crescimento da economia brasileira teve leve alta, passando de 1,89% para 1,9%. Um levantamento divulgado pelo Centro de Rankings Universitários Mundiais mostra que 45 das 52 universidades brasileiras presentes na lista das melhores do mundo perderam posições na edição de 2026. A Universidade de São Paulo segue como a instituição brasileira mais bem colocada, ocupando o 119º lugar global. Segundo o estudo, a queda é atribuída principalmente ao desempenho em pesquisa e ao aumento da concorrência internacional. No cenário mundial, a Universidade Harvard manteve a liderança pelo 15º ano consecutivo, enquanto a China ampliou a sua presença entre as instituições mais bem avaliadas. 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Daqui a pouco tem mais uma atualizando.
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1: De volta aqui na Positividade, falando sobre a movimentação da Zona Norte. Você que está saindo em direção ao centro nessa manhã já vai encontrando maior circulação ali na Marechal Rondon, nos acessos. Atenção, alguns sinais não estão funcionando, assim como na 24 de maio. Você que está vindo pelo Sampaio, está subindo em direção Meyer, grande parte da via ali logo nos acessos, o motorista vai perdendo um pouco mais de tempo. Para quem está optando pelo túnel Noel Rosa, chegando em Vila Isabel, atenção nos acessos a Teodoro, trânsito está mais intenso. Para quem vai pela Maxwell, panorama é logo depois da Silva Teles, saindo da Tijuca, Andaraí, o caminho pela Barão de Mesquita, Rua Uruguai e depois Conde Bonfim, apresenta melhores condições. 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Não sai daí não, o Atualizando volta já.
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2: O Conselho Federal de Medicina proibiu o uso do PMMA em procedimentos de preenchimento estético e reparador realizados por médicos. A medida passa a valer nesta terça-feira e foi motivada pelos riscos associados ao produto, como inflamações crônicas, infecções, deformidades, necrose e até mortes. O PMMA continuará autorizado apenas para tratamento de lipodistrofia em pacientes com HIV em unidades credenciadas pelo SUS. A Anvisa, por sua vez, informou que mantém o entendimento de que o produto apresenta perfil de risco-benefício aceitável, quando utilizado conforme as indicações aprovadas e por médicos habilitados. O gás natural já está mais barato no estado do Rio de Janeiro. A redução beneficia consumidores residenciais, indústrias, comércios e motoristas que utilizam gás natural veicular. Segundo a Naturgy, o GNV teve queda superior a 6% nas áreas atendidas pelas concessionárias SEG e SEG Rio. Os novos valores foram aprovados pela Agenesa e resultam de um acordo entre o governo do estado, a Petrobras e a distribuidora. A Secretaria Estadual de Energia avalia que a medida pode estimular o consumo e reduzir os custos para usuários do combustível. 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Daqui a pouco tem mais me atualizando.
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1: De volta aqui na Positividade, falando sobre a movimentação na zona sudoeste. Você que está saindo da Barra em direção a Grajaú, Jacarepaguá, durante a madrugada teve a queda de um poste na estrada do Gabinal, nos acessos ali ao Largo da Freguesia. Motorista deve redobrar a atenção, o trânsito está bem impactado nesse momento para quem está seguindo em direção a Grajaú, Jacarepaguá. Inclusive, já na autoestrada, atenção na serra, está na descida aí em direção ao centro da cidade. Por vir, Isabel Teodoro com trânsito mais intenso, Marechal Rondon também caminho pela Maxwell, pelo menos por enquanto, é uma opção. 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Já já tem mais aqui na Positividade.
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10: 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Bom dia! Bom dia pra você que tá aqui na Positividade 104.5. Uma ótima terça-feira, segundo dia do mês de junho de 2026. Que você tenha um dia muito positivo, muito bacana de trabalho, de estudo, de correr atrás, de malhar, de estudar, ou de trabalhar em casa, de home office, ou de mulher office também. É, a quinta série não adianta, não abandona, gente. Tamo juntos.

Positividade FM 104.5, Coldplay, A Sky Full of Stars, Maroon 5, This Love, Spice Girls, Wanna Be. Como está a sua terça-feira, hein? Já sei, você vai me responder: chuvosa. Sim, daqui a pouquinho vou dizer a previsão da meteorologia para você, mas fique sabendo que essa chuvinha vai continuar. E por que não a gente dizer agora, né? A previsão da

É fácil, é só eu achar aqui. tá quase, achei. Bom, segundo o Sistema Alerta Rio, núcleos de chuva atuam no oceano próximos ao litoral da Zona Sul. A previsão é de chuva fraca, moderada, na próxima hora a gente sabe que vai continuar. E essa frente fria, né, essa umidade que vem do oceano também vai continuar. Previsão de chuva fraca, moderada, isolada a qualquer momento do dia, ventos de fracos a moderados, temperaturas amenas. Máxima de 27 blaus. Mas agora está aquele meio friozinho, com chuvinha, e você pensa, podia ter ficado em casa. Nada? Bora trabalhar, porque cerveja não cai do céu.

0: 7:24.
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3: De volta aqui na Positividade, reforçando as informações sobre a região sudoeste, motorista que está saindo agora da Barra em direção à Zona Norte, Grajaú, Jacarepaguá não é uma boa opção. Por conta da queda de um poste lá na Gabinal, motorista vai perdendo tempo em várias vias de acesso, como a Estrada dos Três Rios, Estrada do Pau Ferro, a própria Gabinal tem problemas. Esse poste caiu no sentido aí Barra da Tijuca, mas está influenciando a saída também em direção à Zona Norte. Quem está por Vila Isabel e iria pegar a Grajaú, Jacarepaguá, esquece, tá? Melhor seguir pela linha amarela ou então pelo alto da Boa Vista. Falando da região metropolitana, você que está saindo de Itaboraí, São Gonçalo, Niterói, atenção também nos acessos à ponte, trânsito muito congestionado já nos acessos até a base do Mocanguei, na subida do vão central. Para quem está indo em direção a Niterói, eu não observo dificuldades. 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Já tem mais aqui na Positividade.
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0: Positividade FM 104.5 NX0, razões e emoções. OMC, Raul Bizarre. Tem também Katy Perry, Fireworks, Ed Sheeran, versão remix, Photograph, Lobão, Blá Blá Blá, Eu Te Amo. 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
0: 7:33.
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0: running. Positividade FM 104.5 Black Eyed Peas. Let's get started. Amy Winehouse, Rehab, Roy Orbison, Pretty Woman, Titãs, Aluga-se, David Guetta e Sia, Titanium. É ou não é só musicão na nossa programação? Fala comigo. 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
0: 8 e 1.
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4: Fala galera, aqui é o deputado estadual Guilherme Schleder. Em 2024, a cada 15 minutos, o Brasil registrou 4 mortes que poderiam ser evitadas se a prática de atividade física fizesse parte da rotina das pessoas. Os dados do estudo longitudinal de saúde do adulto oferecem um retrato fiel desse desafio. Há mais de 15 anos, a pesquisa acompanha 15 mil adultos em 6 estados brasileiros e seus boletins revelam um comportamento sedentário que é preocupante e que muitas vezes está associado à aposentadoria. Ao contrário do que muitos pensam, parar de trabalhar muitas vezes reduz o nível do movimento. A atividade física aumenta em 65% entre homens e 55% entre mulheres após a saída do mercado de trabalho. Por isso, fica aqui o meu alerta. Se aposentar não é sinônimo de ficar em casa parado. Busque alguma atividade física de lazer que vá fazer a sua cabeça e seu corpo continuar funcionando. Isso salva vidas. A recomendação da Organização Mundial de Saúde é que se faça 150 minutos semanais de atividade moderada a vigorosa por semana. O estudo também aponta que a atividade física melhora a saúde metabólica e cardiovascular, preserva o seu sistema cognitivo, o coração e proporciona bem-estar e qualidade de vida. Valeu, galera! Até a próxima Dica do Schleder!
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0: 5, aquela dupla que inclusive ganhou, ganhou prêmio, ganhou um monte de coisa, depois descobriu que eles não cantavam nada, era só playback. Milli Vanilli. Girl, You Know It's True, Madonna, Miles Away, Cidade Negra, Johnny B. Goode, US 3, Cantaloupe. Você quer saber como é que andam as coisas lá para a seleção brasileira? Vai saber agora. 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
0: Alexandre Araújo, bom dia!
2: Fala, Casobi, tudo bem? Bom dia pra você, bom dia pros amigos ligados aqui na positividade. Sabe o que eu tô fazendo agora, Casobi?
0: Tomando café e vendo o avião da seleção brasileira, aquele avião maravilhoso sobrevoando a Flórida, acertei?
2: Exatamente, estou aqui em frente ao Flight Radar, aquele aplicativo que acompanha os voos, acompanhando aqui o aviãozinho da seleção brasileira. Aviãozinho, pode dizer, né? Que custa R$1 bilhão o avião, né? Neste momento, atenção, Casório, o Brasil está sobrevoando a cidade de Lakewood, ou seja, está a 4 minutos de pousar lá em New Jersey. É, está chegando a hora, hein? Já estamos em território americano e a programação é a seguinte: o Brasil chega, já vai lá para o hotel, belo hotel, The Rich Hotel, que foi fechado para a seleção brasileira, tem 91 membros na delegação. 170 quartos para a seleção brasileira, tem sala de reunião aberta, tem 29 salas de reunião no hotel, então dá para o Ancelotti falar bastante com os jogadores para acertar a casa. E hoje não tem moleza, Casuado, hoje já tem treinamento lá no CT do New York Red Bulls.
0: É, aliás, um CT com tudo que tem direito. Agora, Alexandre, vem cá, o que dizem os sites aí a respeito dos jogadores, as maiores estrelas da Copa? Porque a gente sabe, vai ser a última Copa do Messi, última Copa do Cristiano Ronaldo. O que está sendo dito aí? Última Copa do Neymar também, né?
2: É verdade, Casal. Tem um site reconhecido da rede americana NBC de televisão que ela listou aí os 25 melhores jogadores da Copa do Mundo. E é claro, evidentemente, que Lionel Messi e Cristiano Ronaldo estão aí nesta relação, mesmo jogando em ligas periféricas, ligas menores, né? O Lionel Messi é campeão do mundo na última Copa, está jogando no futebol norte-americano, ou seja, está em casa, e o Cristiano Ronaldo que vem de um título aí, campeão árabe, e está em busca do seu milésimo gol. Inclusive, Casori, tem muita gente aí apostando num título de Portugal, hein? Muita gente.
0: Inclusive tem a capa da revista The Economist, que tem no mês de junho um jogador de camisa vermelha chutando uma bola pro meio de um monte de coisa que tá acontecendo aí. Você sabe que a capa da revista The Economist tem um monte de coisa que tava nessa capa, que foi do final do ano passado, início desse ano, e que aconteceu, né?
2: Exatamente. A The Economist todo mês acerta a previsão e estão indicando aí esse caminho para Portugal. Aliás, a seleção portuguesa é muito boa. Tem um baita de um grupo, tem o Cristiano Ronaldo que está motivado, porque ainda não ganhou a sua Copa do Mundo, vai ser a despedida dele, assim como do Lionel Messi. Agora, falando em previsão, tem um supercomputador aí que analisou 10 mil simulações para ver o percentual de cada seleção, chances de cada seleção na Copa. Lamentavelmente, esse computador não favoreceu o Brasil. Temos apenas 7% de chances de conquistar o Hexa. A Espanha tem 16. Aí eu fui buscar, né, em outros videntes também. Aí tem um vidente muito conhecido chamado Michel Bruno. Casobi, sabe quem ele apontou como campeão?
0: Quem?
2: Portugal. Cristiano Ronaldo.
0: Aí, tá vendo? Então não é teoria da conspiração a The Economist estar com um jogador de camisa vermelha chutando a bola no mês de junho, né? Procede.
2: É verdade que Portugal tem um grande time, mas a nossa torcida vai para a seleção brasileira e vamos deixar para lá essas previsões, né? Os videntes. E o Brasil, lembrando que vai estrear na Copa do Mundo, né? No próximo dia 13 contra Marrocos, já definido já o uniforme, vamos com a amarelinha, short azul, meia branca, depois no segundo jogo, né, contra os escoceses, vamos de azul e depois a gente fecha nossa participação na primeira fase, jogando de amarelo, Casori.
0: Tá falado, Alexandre, você volta mais tarde, né?
2: Mais tarde eu tô de volta com mais informações da Copa do Mundo e da seleção brasileira.
0: Grande abraço, Alexandre, tchauzinho.
2: Abraço.
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1: 8h49.
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4: A Procuradoria-Geral da Fazenda Nacional assumiu desde segunda-feira a gestão e a cobrança de 66,8 bilhões de reais em débitos do FGTS inscritos na dívida ativa da União. A mudança transfere da Caixa Econômica Federal para a PGFN a responsabilidade pela regularização de cerca de 500 mil dívidas de empregadores que deixaram de recolher o fundo. Segundo o governo, a medida deve agilizar os processos de negociação e ampliar a recuperação de recursos destinados aos trabalhadores. Os débitos passam a ser consultados e regularizados exclusivamente pelo portal Regularize. Os Correios fecharam o primeiro trimestre de 2026 com um prejuízo de 3,1 bilhões de reais, um resultado 82% superior ao registrado no mesmo período do ano passado. O balanço foi divulgado pela estatal neste fim de semana e reforça o cenário de dificuldades financeiras enfrentado pela empresa. Para tentar reduzir as perdas, os Correios colocaram em prática um plano de reestruturação que prevê corte de despesas, venda de ativos, revisão de contratos e programas de desligamento de funcionários. A meta é recuperar o equilíbrio das contas até 2027. 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Daqui a pouco tem mais um atualizando.
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0: Positividade FM 104.5, Daft Punk, Get Lucky, Olivia Dean, Man I Need, Ira, versão acústica, Flores em Você e Nelly Furtado, Say It Right. 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
0: 9 em ponto.
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0: Positividade FM 104.5, Clean Bandit, Rather Be, The Strokes, Sunday, Lulu Santos, Dancing Days. E a positividade, como sempre, pensando em você, nos seus direitos, no direito do consumidor. Traz agora o doutor Tarcísio Rizzo esclarecendo uma situação que você, se já não passou, pode passar. E aí já vai ficar calçado sabendo o que fazer. Bom dia, doutor Tarcísio! 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
2: O pedido atrasou, veio errado ou até estragado, saiba que você não precisa aceitar isso. Se a comida chegar diferente do que você pediu ou em condições inadequadas, o Código de Defesa do Consumidor garante que você tem direitos a um novo pedido ou reembolso total do valor. Além disso, se a entrega atrasar muito e comprometer a refeição, você também pode exigir o cancelamento e o estorno imediato. E atenção, se o restaurante ou o aplicativo se recusar a resolver o problema, anote tudo, tire fotos e registre uma reclamação. Você pode até levar o caso para o PROCON ou para a Justiça se necessário. Então, da próxima vez que um pedido der errado, lembre-se, você tem direitos e não precisa sair no prejuízo. Quer mais conteúdo como esse? Continue ligado aqui na rádio. Se você tiver algum problema ou alguma dúvida, mande sua pergunta para mim, tarcisio@rioassessoria.com. Lembrando que o Tarcísio é sem o R e com H. Tarcísio.
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3: Uma operação da Light contra o furto de energia identificou mais de 4.600 ligações clandestinas no estado do Rio de Janeiro durante o mês de maio. A ação resultou na prisão em flagrante de 37 pessoas e no registro de 47 ocorrências policiais. Segundo a concessionária, a energia recuperada no período seria suficiente para abastecer cerca de 33 mil residências por um mês. A empresa afirma que as fraudes causam prejuízos financeiros e aumentam o risco de interrupções no fornecimento de energia. Denúncias podem ser feitas de forma anônima pelo telefone 2253-1177, com atendimento 24 horas. Um estudo apresentado pela COP da UFRJ propõe a criação de uma linha de metrô ligando o Rio de Janeiro a Niterói, São Gonçalo e Itaboraí. O projeto prevê cerca de 50 quilômetros de extensão, 29 estações e um trecho subaquático sob a Baía de Guanabara. Segundo os pesquisadores, a nova linha poderá reduzir significativamente o tempo de deslocamento entre municípios da região metropolitana. O estudo contratado pelo governo federal segue em fase de desenvolvimento e ainda passará por análises de demanda e viabilidade econômica. 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Daqui a pouco tem mais uma Atualizando.
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0: Positividade FM 104.5, Charlie Brown. Tudo que ela gosta de escutar, Shakira, Hips Don't Lie.
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0: 9:48. 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
1: Olá, eu sou o Ricardo Cavalcante, cirurgião plástico, estou aqui no Positive Cast, aqui na Positividade. E eu vou trazer para vocês algumas dicas de estética e beleza. Eu queria falar sobre lipo HD e lipo MD. O que é isso? HD significa High Definition e a outra é Middle Definition. Então, tem algumas demandas de pacientes que têm corpo atlético e que querem melhorar. Melhorar como? Definindo mais a parte do músculo que está embaixo, principalmente no abdômen. Então, esse tipo de lipo, ele visa esse público de pessoas que têm uma atividade física regular. O que significa também? Não adianta você pegar uma pessoa que não tem nenhuma atividade e que tem aquele abdômen grande, pensar que vai fazer uma lipo HD que não vai funcionar ou vai funcionar de maneira precária. É uma lipo que funciona, é uma lipo de detalhe, a gente tem muita experiência nisso e é utilizado algum tipo de equipamento para ajudá-la. Por exemplo, o Micro-Air. O Micro-Air é uma lipoaspiração vibratória que remove mais tecido, e o Renuvion, que é um aparelho que eu falarei num outro Positive Cast, que é utilizado para retração de pele. E se você tem alguma dúvida com relação a isso, você pode mandar seus comentários para prof.ricardo.cavalcante_ricardocavalcante, com as dicas do Positive Cast.
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0: On Three Burners, This Girl. Teve também Swing Out Sister, Am I the Same Girl? How Am I? Cheerleader, J Quest, Na Moral. E quem vai assistir ao show da Ana Carolina, Na Moral, lá na Arena Bangu, no Bangu Shopping, Ana Carolina celebrando 25 anos de carreira, dia 20, a partir das 7 da noite, na Arena Bangu, é... Oziel Garcia Júnior, parabéns! Aí, Oziel, se deu bem. Final telefone 2596. Oziel, a equipe de promoções da Positividade vai entrar em contato com você pelo WhatsApp e combinar tudinho, tá bom? Muito obrigado pela sua companhia. Tô indo embora. Amanhã, 7 da manhã, a gente se fala mais. Já já tem Marcos Vinícius Moreno. Um ótimo dia, uma excelente terça-feira, 2 de junho de 2026 pra você. Amanhã, às 7, a gente se fala mais um cadinho.
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0: 10 em ponto.
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Positividade FM. Skank, Garota Nacional, teve também No Doubt, It's My Life, Green Day Warning, teve Phil Collins, Two Hearts. Bom dia, dia bom, terça-feira, 2 de junho, tudo bem? Aqui é o Marcos Vinícius Moreno. Uma terça-feira chuvosa, né? Se bem que, pra falar a verdade, eu não peguei chuva vindo pra cá, não. Tá nublado, o trânsito tá uma beleza, né? Pra não dizer o contrário. Nossa, coisa horrível, mas vamos lá, vamos nessa, né? Só música boa por aqui na Positividade. 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Daqui a pouquinho tem o resultado. 21981281045, 10 e 17, Positividade, bom dia! 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

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É só aqui em 104.5, agora faltando 16 para as 11.

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2: A Receita Federal recebeu um número recorde de declarações do Imposto de Renda à Pessoa Física em 2026. Foram mais de 44 milhões e 300 mil documentos enviados, em um crescimento de 2,4% em relação ao ano passado. A declaração pré-preenchida foi utilizada por quase 60% dos contribuintes, enquanto o aplicativo Meu Imposto de Renda alcançou participação recorde. A Receita também destacou a redução no calendário de restituições, que neste ano será feita em 4 lotes. Quem perdeu o prazo deve regularizar a situação para evitar multas e restrições cadastrais. E o governo do estado do Rio de Janeiro autorizou a abertura de concurso público para o preenchimento de 100 vagas no curso de formação de oficiais da Polícia Militar. A decisão foi publicada segunda-feira no Diário Oficial. Os candidatos deverão possuir graduação em Direito e atender exigências previstas para a carreira militar, incluindo avaliações física, médica e psicológica. O curso terá duração de 3 anos e, ao final da formação, os aprovados serão declarados aspirantes a oficial, primeiro posto da carreira de oficial da Polícia Militar do Estado do Rio de Janeiro. 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Daqui a pouco tem mais uma Atualizando.
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0: Father Figure Remix, TV Information Society Tank. E daqui a pouquinho eu volto com mais música boa. Essa é a sua rádio preferida e só musicão, né? Aqui é o Marcos Vinícius Moreno, aguenta aí, rapidão.
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0: Agora 11:01.
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0: 104.5 Positividade FM, Barão, Declare Guerra, do Black Eyed Peas, I Got a Feeling, Maroon 5, Christina Aguilera, Moves Like Jagger. 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Agora 11:21.
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0: tem dica boa de cozinha chegando pra você com o chef Igor Maurício aqui na Positividade.
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2: Olá, não cozinheiros e não cozinheiras. Ó, vamos falar da curingaça da cozinha, a nossa batata. Muita gente compra batata inglesa para fazer diversos preparos em casa. A batata, ela foi a sustentação da alimentação da Europa inteira na época da guerra. Ela é maravilhosa, ela serve para uma opção de coisas. Só que tem vários pequenos macetes pra gente fazer a nossa batata do jeito melhor do mundo. Se você for cozinhar a sua batata em água, bom, primeira coisa, cozinha ela com uma partida fria, ou seja, com a água fria, e já tempera a água com sal, porque vai ser muito importante para a batata. Segunda dica, se você for fazer a sua batata assada, embala ela com papel alumínio, bem, você sabe, aquele lado mais brilhante para dentro, leva ao forno por 30 a 40 minutos, ela vai ficar menos aguada, entre aspas, para você fazer purê, para você fazer cozida, para você fazer frita, do jeito que você preferir. Agora, tem um outro jeito de fazer batata que o pessoal usa muito, que é cozinhar ela no micro-ondas, sabia? Você pode furar ela todinha, coloca no micro-ondas de 3 a 5 minutos que você vai ter a sua batata cozida pronta para você fazer o que você quiser. Curtiu? Vou te mostrar lá no Instagram, no arroba Igor Maurício Barreto, no TikTok, como você pode fazer sua batata. E não esquece de seguir a rádio no positividade.fm.
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1: O Ministério da Fazenda estuda acabar nos próximos 2 ou 3 anos com a necessidade de envio manual da declaração do imposto de renda por pessoas físicas. A informação foi dada pelo ministro da Fazenda, Dario Durigan, em entrevista nesta segunda-feira. A proposta prevê a ampliação do sistema de declaração pré-preenchida com integração de dados bancários, empresariais e de planos de saúde. E nesse momento, o contribuinte apenas conferiria e validaria as informações já reunidas pela Receita Federal. Atualmente, a declaração pré-preenchida já reúne parte desses dados e deve alcançar cerca de 60% dos contribuintes. E o Instituto Nacional de Meteorologia prevê um mês de junho com temperaturas acima da média em todas as regiões do país. No Sudeste, os termômetros podem registrar até 1,5 graus acima do esperado, especialmente no norte de Minas Gerais e oeste de São Paulo. Em relação às chuvas, a previsão indica volumes abaixo da média em parte de São Paulo e no sul de Minas, enquanto áreas das regiões norte, nordeste e sul devem registrar precipitações acima da média histórica para o período. 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Daqui a pouco tem mais um Atualizando.
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0: Lipa, Break My Heart. Teve Sonia, Listen to Your Heart, Peach, Equalize. E quem tá levando um par de ingressos pra assistir qualquer filme em cartaz na rede UCI de Cinemas é o meu xará, Marcos Vinícius Monteiro. Final do telefone 0332. 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

of the Night. Olha, muita gente não sabe, mas o sucesso dessa música foi tanto que o grupo ainda detém o recorde de permanência no topo das paradas italianas com The Rhythm of the Night. E através da imagem da nossa Olga de Souza, né? Sensacional. 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

0: and Rob the Promise. E o Alexandre Araújo tá chegando aqui na positividade. Ah, com várias curiosidades pra você, se liga, hein?
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3: A tradição dos mascotes na Copa do Mundo começou em 1966, na Copa da Inglaterra, com o leão chamado Willy. Um dos mais emblemáticos foi o da Copa de 82 na Espanha, o Naranjito, uma laranja com pinta de jogador. No Brasil, em 2014, tivemos o Fuleco, o Tatu Bola. O nome surgiu da junção de futebol e ecologia. A Copa de 2026 possui três mascotes: Maple, um alce que representa o Canadá; Zayu, uma onça pintada que representa o México; e Clutch, uma águia careca representando os Estados Unidos. É o Brasil rumo ao Hexa e não tem nada melhor do que torcer com positividade. Até a próxima.
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3: A previsão do mercado financeiro para a inflação oficial do Brasil voltou a subir. Segundo o boletim Focus divulgado pelo Banco Central, a estimativa para o IPCA em 2026 passou de 5,4% para 5,9%, acima do teto da meta estabelecida pelo governo. A alta é atribuída, entre outros fatores, ao impacto da guerra no Oriente Médio sobre os preços dos combustíveis. O mercado também manteve a expectativa de que a taxa Selic termine o ano 13,25%. Já a projeção de crescimento da economia brasileira teve leve alta, passando de 1,89% para 1,9%. Um levantamento divulgado pelo Centro de Rankings Universitários Mundiais mostra que 45 das 52 universidades brasileiras presentes na lista das melhores do mundo perderam posições na edição de 2026. A Universidade de São Paulo segue como a instituição brasileira mais bem colocada, ocupando o 119º lugar global. Segundo o estudo, a queda é atribuída principalmente ao desempenho em pesquisa e ao aumento da concorrência internacional. No cenário mundial, a Universidade Harvard manteve a liderança pelo 15º ano consecutivo, enquanto a China ampliou a sua presença entre as instituições

0: mais bem avaliadas. 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Daqui a pouco tem mais uma atualizando.
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0: Play Speed of Sound, teve Madonna Give It To Me e ainda Colin Hay Into My Life. Já já a gente volta com mais música, tá bom? Que é o Marcos Vinícius Moreno, segura aí rapidão.
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0: Faltando um minutinho pra uma.
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Beat It. Cara, qualquer dia desse eu vou tentar fazer a coreografia de Beat It, tá? De Beat It e de Thriller. Eu vou fazer, vou gravar um vídeo e vou mostrar, cara. Acredita? Nem eu. Olha aqui, ó. 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Positividade 1:18, Jota Quest.

0: time after time, Desiree, Life, teve Harry Styles, Late Night Talking, e daqui a pouquinho muito mais pra você, 1h31.
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1: 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O Conselho Federal de Medicina proibiu o uso do PMMA em procedimentos de preenchimento estético e reparador realizados por médicos. A medida passa a valer nesta terça-feira e foi motivada pelos riscos associados ao produto, como inflamações crônicas, infecções, deformidades, necrose e até mortes. O PMMA continuará autorizado apenas para tratamento de lipodistrofia em pacientes com HIV em unidades credenciadas pelo SUS. A Anvisa, por sua vez, informou que mantém o entendimento de que o produto apresenta perfil de risco-benefício aceitável quando utilizado conforme as indicações aprovadas e por médicos habilitados. O gás natural já está mais barato no estado do Rio de Janeiro. A redução beneficia consumidores residenciais, indústrias, comércios e motoristas que utilizam gás natural veicular. Segundo a Naturgy, o GNV teve queda superior a 6% nas áreas atendidas pelas concessionárias SEG e SEG Rio. Os novos valores foram aprovados pela Agenesa e resultam de um acordo entre o governo do estado, a Petrobras e a distribuidora. A Secretaria Estadual de Energia avalia que a medida pode estimular o consumo e reduzir os custos para usuários do combustível. 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Daqui a pouco tem mais uma atualizando.
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0: Pop, Bruno Martinez, Iba, Hear Me Now, Jack Johnson, Upside Down. 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Tá na área, vai ficar contigo até as 6. Eu volto amanhã a partir das 10 da manhã, se Deus quiser. Abraço do Marco Vinícius Moreno. Abraço, valeu!
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áudio pra você. Terça-feira, dia 2 de junho, um tempinho mais ou menos. Mas tá com cara de que vai chover, já sabemos que a semana inteira é um friozinho, uma chuvinha aqui, uma chuvinha ali. Mas sempre com muita positividade, aquecendo o seu dia. Bora, comigo Vanessa Victorino até às 18. 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Eu, Vanessa Victorino, tô esperando você por lá. Mais tarde a gente bate um papo com Alexandre Araújo pra saber tudo da Copa. Eles já viajaram, chegaram lá hoje cedinho, já vão treinar. Tem coisa beça pra você saber, a gente tá na expectativa aí. Tá chegando, você sabe que você já tem o seu local certo pra você assistir. Eu vou falar daqui a pouco tudinho, muito mais pra você. Então vambora, são 2h20, boa tarde.

0: 8h32, eu já volto. Me espera aí. Boa tarde.
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2: A Procuradoria-Geral da Fazenda Nacional assumiu desde segunda-feira a gestão e a cobrança de 66,8 bilhões de reais em débitos do FGTS inscritos na dívida ativa da União. A mudança transfere da Caixa Econômica Federal para a PGFN a responsabilidade pela regularização de cerca de 500 mil dívidas de empregadores que deixaram de recolher o fundo. Segundo o governo, a medida deve agilizar os processos de negociação e ampliar a recuperação de recursos destinados aos trabalhadores. Os débitos passam a ser consultados e regularizados exclusivamente pelo portal Regularize. Os Correios fecharam o primeiro trimestre de 2026 com um prejuízo de 3,1 bilhões de reais, um resultado 82% superior ao registrado no mesmo período do ano passado. O balanço foi divulgado pela estatal neste fim de semana e reforça o cenário de dificuldades financeiras enfrentado pela empresa. Para tentar reduzir as perdas, os Correios colocaram em prática um plano de reestruturação que prevê corte de despesas, venda de ativos, revisão de contratos e programas de desligamento de funcionários. A meta é recuperar o equilíbrio das contas até 2027. 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Daqui a pouco tem mais uma atualizando.
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0: 104.5 The Police. Eu já volto e você me espera. Boa tarde.
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0: 3 em ponto. Boa tarde.
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0: Positividade FM 104.5, Will Smith. Agora tem o Positive Cast DNA das Emoções com Carlos Bonou. 3:30, boa tarde.
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2: A vida pede mais positividade. Muito obrigado pela sua audiência. É uma honra. Todo problema tem uma utilidade e um mensageiro. Então vou falar com você hoje sobre o joelho e mais especificamente um joelho com uma artrose. E é aqui que tem um ponto de virada que pouca gente enxerga. O joelho, dentro do conceito do DNA das Emoções, carrega o código da resistência à mudança. Não é só desgaste, é travamento. É dificuldade de avançar quando a vida pede movimento. Então vamos lá, quando é que a pessoa, digamos assim, adoeceu? Quando o joelho entra num estado de artrose, muitas vezes existe um histórico silencioso. A pessoa abriu mão da própria evolução em prol dos outros. Foi cedendo, cedendo, até travar. E a dor entra como mensageiro. A inflamação não vem só para limitar, vem para provocar uma ressignificação, um novo movimento. Porque o corpo não trava à toa, ele sinaliza. E quando você entende isso, você para de lutar contra a dor e começa a usá-la como direção. Ao buscar movimento, você ativa o que realmente cura: a ação. Movimento cura. Quando o movimento volta, a resistência começa a cair. Então a chave para virada é o seguinte, ó: novo posicionamento. Decida se tratar, ou seja, decida mudar. E esse é o ponto de virada, porque não adianta só aliviar o sintoma, é preciso se posicionar diante daquilo que a vida está pedindo. Novos ambientes, novas experiências, novas pessoas. Aí o corpo responde, e aí você também responde à vida. Pois é, se o corpo fala, o DNA das Emoções traduz. Faz o seguinte, vai lá no meu Instagram, começa a me seguir, e lá você pode marcar uma consulta comigo, pode se inscrever na minha próxima imersão de oratório ou até no meu curso de teatro. E quem sabe me contratar para levar a NR1 para dentro da sua empresa. O meu Instagram é @carlosbonou. Lembrando que Bonou é B-O-N-O-W. Faça uma extraordinária semana e vem comigo, porque a vida pede mais positividade.
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0: 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Uma operação da Light contra o furto de energia identificou mais de 4.600 ligações clandestinas no estado do Rio de Janeiro durante o mês de maio. A ação resultou na prisão em flagrante de 37 pessoas e no registro de 47 ocorrências policiais. Segundo a concessionária, a energia recuperada no período seria suficiente para abastecer cerca de 33 mil residências por um mês. A empresa afirma que as fraudes causam prejuízos financeiros e aumentam o risco de interrupções no fornecimento de energia. Denúncias podem ser feitas de forma anônima pelo telefone 2253-1177, com atendimento 24 horas. Um estudo apresentado pela COP da UFRJ propõe a criação de uma linha de metrô ligando o Rio de Janeiro a Niterói, São Gonçalo e Itaboraí. O projeto prevê cerca de 50 quilômetros de extensão, 29 estações e um trecho subaquático sob a Baía de Guanabara. Segundo os pesquisadores, a nova linha poderá reduzir significativamente o tempo de deslocamento entre municípios da região metropolitana. O estudo contratado pelo governo federal segue em fase de desenvolvimento e ainda passará por análises de demanda e viabilidade econômica. Daqui a pouco tem mais um atualizando.
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Positividade FM 104.5, Calvin Harris, Blame. Olha aqui, resultado de promoção. Quem vai curtir o cinema por conta da Positividade FM? Em cartaz, qualquer filme em cartaz na rede UCI Cinemas. Você, Fernanda Ramos, Schiavini, final do telefone 7913. Fê, nossa equipe de promoção vai entrar em contato com você através do WhatsApp, certo? 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

0: 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Eu volto já já, me espera aí, são 4:01. Boa tarde.
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3: Fala, galera, aqui é o deputado estadual Guilherme Schleder. Hoje quero conversar com vocês que costumam frequentar as praias do Rio. Com certeza, observaram que de um ano pra cá, a faixa de areia está muito mais organizada. Essa organização não aconteceu por acaso e é fruto de muito trabalho. Há cerca de 5 anos, a Prefeitura do Rio, através da Secretaria Municipal de Esporte, passou a atuar para resolver esse problema, com a emissão dos famosos alvarás. Hoje, o objetivo é garantir, além da organização, que os alunos tenham segurança e saibam que seus professores são regularizados. O mesmo acontece com os educadores que exercem seus ofícios com horários reservados e espaço adequado e determinado. A fiscalização é constante para saber se os espaços estão sendo ocupados de maneira correta. E isso conscientiza quem trabalha na praia. Recentemente, eu tive a felicidade de participar da entrega de mais de 300 alvarás concedidos a instrutores da Zona Sul, Ilha do Governador e Barra da Tijuca, que agora continuam trabalhando com segurança e tranquilidade. E se você quer tirar seu alvará, basta acessar o site da Prefeitura, que lá tem todas as instruções necessárias. Para saber um pouco mais desse trabalho e outros, me segue lá no Instagram, é @rio.guilhermeschleder. Valeu, galera! Até a próxima Dica do Schleder!
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0: Positividade FM 104.5, Smash Mouth All Star. Já volto em 4h33. Boa tarde. 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
3: A Copa do Mundo de 1934 foi sediada na Itália. E você sabia que havia um brasileiro naturalizado italiano jogando pela Azzurra? Pois é, filho de italiano, ídolo do Corinthians, ele também fez história na Lazio. Ele se chamava Filó. Foi o primeiro brasileiro a conquistar uma Copa do Mundo. A seleção brasileira foi mal na Copa. O Brasil vivia um racha entre o profissionalismo e o amadorismo em 34, prejudicando inclusive muito a convocação. O resultado, evidentemente, refletiu na campanha pífia do Brasil e relâmpago, a pior na história das Copas. Um jogo, Brasil eliminado logo na primeira rodada, perdendo para a Espanha por 3-1. Único gol brasileiro marcado pelo Leônidas da Silva, o autor da bicicleta, o famoso Diamante Negro. É o Brasil rumo ao Hexa. 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Até a próxima.
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1: Olá, eu sou o Ricardo Cavalcante, cirurgião plástico. Estou aqui no PositiveCast, aqui na positividade. E eu vou trazer para vocês algumas dicas de estética e beleza. Eu queria falar sobre lipo-HD e lipo-MD. O que é isso? HD significa High Definition e a outra é Middle Definition. Então, tem algumas demandas de pacientes que têm corpo atlético e que querem melhorar. Melhorar como? Definindo mais a parte do músculo que está embaixo, principalmente no abdômen. Então, esse tipo de lipo, ele visa esse público de pessoas que têm uma atividade física regular. O que significa também? Não adianta você pegar uma pessoa que não tem nenhuma atividade e que tem aquele abdômen grande, pensar que vai fazer uma lipo HD que não vai funcionar ou vai funcionar de maneira precária. É uma lipo que funciona, é uma lipo de detalhe, a gente tem muita experiência nisso e é utilizado algum tipo de equipamento para ajudá-la. Por exemplo, o Micro-Air. O Micro-Air é uma lipoaspiração vibratória que remove mais tecido, e o Renuvion, que é um aparelho que eu falarei num outro PositiveCast, que é utilizado para retração de pele. E se você tem alguma dúvida com relação a isso, você pode mandar seus comentários para prof.ricardo.cavalcante_ricardocavalcante com as dicas do PositiveCast.
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0: Positividade FM 104.5, eu já volto, me espera aí.
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0: 4:59, boa tarde.
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2: Olá, uma ótima tarde para você sintonizado aqui na Positividade. Excelente segunda-feira para todo mundo. E a partir de agora, você acompanha todos os destaques do trânsito em mais uma edição do Atualizando. Trazendo destaque agora para a linha vermelha, movimento já começa a complicar na passagem para a Baixada Fluminense, isso principalmente no acesso para ele do Governador e a cabeceira do Aeroporto Internacional. Passagem pela Avenida Brasil, também estou observando dificuldade até Bom Sucesso no sentido zona oeste da cidade. Mais à frente, também volta a piorar, isso no trecho de Cordovil, Irajá e também nas proximidades de Coelho Neto. Você ouvinte da Positividade, inclusive, que está pensando em seguir para a zona norte da cidade, pode dar preferência a outras vias. É o caso da Rua Uranos, com condições melhores. Você que está seguindo mais à frente pela Rua Ibiapina também não vai encontrar dificuldade na chegada à Olaria. A chegada pela Avenida Pastor Martin Luther King Jr. é complicada também. Próxima em Auma, até a altura de Tomás Coelho, mais à frente em Vicente de Carvalho, também tem movimentação lenta no sentido Pavuna. 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O Atualizando volta já.
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1: Positividade FM 104.5. Vamos agora falar com Alexandre Araújo no Esporte com Positividade. Boa tarde, Alexandre. Alexandre Araújo. Foi?
2: Tudo bem, Vanessa?
1: Ah, agora sim.
2: Ah, agora saiu aí. Tudo bem? Boa tarde pra você, pros amigos ligados aqui na Positividade.
1: Ó,
2: tranquilidade.
1: Tudo bom, agora tranquilidade. Quero saber, já estamos, que eu já tô me sentindo parte da seleção, né? Em terras americanas, 8h45 da manhã, a seleção, a delegação toda chegou, foi isso?
2: É verdade, bem cedinho. Né, lá nos Estados Unidos, em New Jersey. Inclusive, estava acordado, acompanhando ali, naquele aplicativo, o Flight Radar 24 horas, para saber se estava tudo bem com o voo. Foi legal, foi tudo tranquilo, não balançou muito. Né, o pessoal deve estar um pouquinho cansado, né? 10 horas de viagem, saíram, né, do aeroporto direto lá para o hotel, The Ridge Hotel, né, um hotel bonito.
1: Bonito, né?
2: Para a seleção brasileira, né? Sabe quanto está a diária lá?
1: Ah!
2: Então, é 2.000. Tá
1: 2.000.
2: Tá difícil pra ir. 2.000 dá. 2.000 dá a diária, né?
1: Reais?
2: Aí tem 94,
1: reais?
2: Dólares.
1: Então dá, aí a gente já...
2: Coleta.
1: Aí a gente já muda a conversa. Olha aqui, mulheres nas alturas? Tivemos mulheres? Temos mulheres, é isso? Me conta mais.
2: Nessa grande comitiva do Brasil, né? 91 pessoas aí embarcaram pros Estados Unidos. São quatro mulheres. Andréia Picanço, médica assistente, nutróloga da seleção, já esteve na Copa da Rússia, do Catar. A Cláudia Faria, que é gerente geral da seleção, uma das mais antigas aí na CBF. A Marisa Santiago, que é psicóloga.
1: Olha.
2: E a Priscila Mesquita, assessora de marketing.
1: Então, mulheres,
2: temos um time feminino também,
1: firmes e fortes. Agora, daqui a pouquinho vai rolar um jogo ali, eu ia falar um ensaio. Não é um ensaio, é um... Ó, não tá vendo meu nome, não. Como é que é o nome? Fala aí, Alexandre.
2: É, vai ter um...
1: Um bate-bola.
2: Na verdade, não chega a ser um treino.
1: Um treino, obrigada.
2: Não, porque eles pegaram esse voo longo, acabaram de chegar, estão se ambientando ainda. Tudo bem que o fuso horário quase não existe, é uma hora só de diferença. Mas foram pro hotel. Aquele trâmite todo de aeroporto que é chato, que você conhece bem, né?
1: Sim.
2: Pega a mala, bota a mala, aguarda, vai pro hotel, vê a foto deles lá, crianças. Tá bonitinha as fotos deles lá com crianças, né?
1: Mas no avião daquele não dá pra sentir tanto desconforto, né, Alexandre?
2: É complicado, é aquele que a gente viaja aí.
1: Exatamente.
2: Né? Igual uma sardinha em lata. Eles não, mais tranquilo. Mas mesmo assim, né, cansativo. Mas vai ter um treininho lá pra conhecer lá o CT do...
1: E agora, Alexandre? Voltei. Alexandre?
2: Oi.
1: Agora você sumiu. Ô, Alexandre, nosso primeiro adversário... Teve um chocolate aí hoje, né?
2: É verdade, o Marrocos, né, que vai ser o nosso adversário do dia 13, jogo em Nova York, meteu 4-0 na seleção de Madagascar. Não é um grande adversário, mas foi um 4-0, o Brasil também goleou. Estamos kits ali, 6-2 no Panamá.
1: Foi pra golear, goleamos mais, né? Fizemos
2: mais gols.
1: Fizemos mais gols, exatamente.
2: Mas tomamos, né? Mas tomamos dois e eles não tomaram nenhum.
1: Aí a gente deixa isso pra lá. Bom, então estamos bem? Estamos já... Você acha que pra sábado? Como é que vai ser?
2: Tamo bem. Sábado o Brasil pega o Egito, tô confiante aí. Eu acho que a seleção ganhou um gás a mais depois dessa vitória do Paraná.
1: Claro.
2: Você vê o ânimo dos jogadores, tá um clima legal ali. Tem um clima de brincadeira, tem, mas você vê um clima de seriedade. Os caras estão concentrados, tão afim. O próprio Casemiro deu uma entrevista coletiva dizendo que não sabe que o Brasil hoje não tá na primeira prateleira, que o Brasil não é favorito, mas que, de fato, a gente tem bons jogadores, tem um bom conjunto e a grande estrela tá no banco, é o Ancelotti. É o cara que pode conduzir a gente rumo ao hexacampeonato.
1: Então vamos torcer, aguardar os próximos momentos, que tem muita coisa para acontecer ainda, né não?
2: Tem muita água para rolar, tem muita coisa para acontecer.
1: Bola para jogar. Então, amanhã a gente se encontra aqui no Esporte com Positividade com você.
2: Fechado.
1: Combinado?
2: Amanhã.
1: Até amanhã.
2: Beijo.
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0: Cidade FM 104.5, Britney Spears, Baby One More Time. Ó, resultado de promoção. Fefe, Fernanda Regina de Almeida, final de telefone 5197. Se deu bem, vai curtir Ana Carolina na Arena Bangu. Comemorando aí, celebrando 25 anos de carreira, dia 20, a partir das 7 da noite. Certo? A equipe de promoção vai entrar em contato com você através do WhatsApp. Ele chegou, malhou, nadou e pedalou?
1: Não,
0: né? Nesse frio não dá.
1: Não.
0: Tem coisas que não dá.
1: Sempre falta alguma coisa.
0: Mas malhou?
1: Claro.
0: Ah, malhar. Então tá tudo certo. Ele, PH, com você até as 10. Volta amanhã a partir das 2 da tarde, amanhã. Quarta-feira, meio de semana, véspera de feriado. Te encontro aqui, sou Vanessa Victorini pra você, 5h58. Boa tarde, amanhã.
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0: Positividade FM 6:15, boa noite. 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
3: Atualizando as informações do trânsito para você aqui na Positividade, falando agora da Avenida Brasil, movimento bem pior para quem vai no sentido zona oeste da cidade, a partir de Parada de Lucas até a altura de Coelho Neto. A estrada do Quitungo, até mesmo a passagem pela estrada da Água Grande, inclusive, surgem como uma boa alternativa para você que está acessando esses pontos da zona norte da cidade. Na pista contrária, em direção ao centro, segue lentidão também. Entre Ramos e Bom Sucesso, Uranos, inclusive, é uma alternativa. Leopoldina Rego, do outro lado da linha do trem, também serve como uma boa opção na saída da região da Leopoldina neste início de noite de terça-feira. Quem vai pela linha vermelha, dificuldades até a cabeceira do aeroporto internacional rumo à BR-040. Mais à frente, na passagem pelo Jardim América, volta essa dificuldade maior. Inclusive, só vai melhorar mesmo após o acesso para a rodovia Presidente Dutra. Falando na Dutra, quem vai em direção a Queimados perde tempo também. Próximo ao trecho de Comendador Soares e também na pista contrária, isso nas proximidades de Auchim. 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

0: Exclusividade FM 104.5. Tá aí a Amy Winehouse, You Know I'm No Good, Coldplay, Clocks, Lulu, tudo bem? E vem aí um papo delícia.
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2: Olá, não cozinheiros e não cozinheiras. Ó, vamos falar da curingaça da cozinha, a nossa batata. Muita gente compra batata inglesa para fazer diversos preparos em casa. A batata, ela foi a sustentação da alimentação da Europa inteira na época da guerra. Ela é maravilhosa, ela serve para uma opção de coisas. Só que tem vários pequenos macetes pra gente fazer a nossa batata do jeito melhor do mundo. Se você for cozinhar a sua batata em água, bom, primeira coisa, cozinha ela com uma partida fria, ou seja, com a água fria, e já tempera a água com sal, porque vai ser muito importante para a batata. Segunda dica, se você for fazer a sua batata assada, embala ela com papel alumínio, bem, você sabe, aquele lado mais brilhante para dentro, leva ao forno por 30 a 40 minutos, ela vai ficar menos aguada, entre aspas, para você fazer purê, para você fazer cozida, para você fazer frita, do jeito que você preferir. Agora, tem um outro jeito de fazer batata que o pessoal usa muito, que é cozinhar ela no micro-ondas, sabia? Você pode furar ela todinha, coloca no micro-ondas de 3 a 5 minutos que você vai ter a sua batata cozida pronta para você fazer o que você quiser. Curtiu? Vou te mostrar lá no Instagram, no arroba Igor Maurício Barreto, no TikTok, como você pode fazer sua batata. E não esquece de seguir a rádio no positividade.fm.
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0: 6h40.
1: 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A Receita Federal recebeu um número recorde de declarações do Imposto de Renda à Pessoa Física em 2026. Foram mais de 44 milhões e 300 mil documentos enviados, em um crescimento de 2,4% em relação ao ano passado. A declaração pré-preenchida foi utilizada por quase 60% dos contribuintes, enquanto o aplicativo Meu Imposto de Renda alcançou participação recorde. A Receita também destacou a redução no calendário de restituições, que neste ano será feita em 4 lotes. Quem perdeu o prazo deve regularizar a situação para evitar multas e restrições cadastrais. E o governo do estado do Rio de Janeiro autorizou a abertura de concurso público para o preenchimento de 100 vagas no curso de formação de oficiais da Polícia Militar. A decisão foi publicada segunda-feira no Diário Oficial. Os candidatos deverão possuir graduação em Direito e atender exigências previstas para a carreira militar, incluindo avaliações física, médica e psicológica. O curso terá duração de 3 anos e, ao final da formação, os aprovados serão declarados aspirantes a oficial, primeiro posto da carreira de oficial da Polícia Militar do Estado do Rio de Janeiro. E a gente vai ficando por aqui com as notícias de hoje do Atualizando. Eu sou o Marcos Soares, de volta amanhã aqui pela Positividade FM. Boa noite, até lá.
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0: Positividade FM 104.5, a banda mais influente da história da música popular, que revolucionou a cultura pop nos anos 1960 e com apenas 5 anos de gravações, né? De 1962 a 1970, lançaram 17 álbuns, dominaram as paradas mundiais e são figurinha fácil aqui na programação da rádio. Você curtiu I Wanna Hold Your Hand, teve Los Hermanos, O Vencedor.
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0: 6:55.
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Close to You, Tony Garrido, tema de solteiro, Adele, Set Fire to the Rain e Please I Hear You Call. 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

0: Ouviu LS Jack Carla e agora ele que fez palestra no Rio 2C, Carlos Bonou.
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2: A vida pede mais positividade. Muito obrigado pela sua audiência. É uma honra. Todo problema tem uma utilidade e um mensageiro. Então vou falar com você hoje sobre o joelho e mais especificamente um joelho com uma artrose. E é aqui que tem um ponto de virada que pouca gente enxerga. O joelho, dentro do conceito do DNA das emoções, carrega o código da resistência à mudança. Não é só desgaste, é travamento. É dificuldade de avançar quando a vida pede movimento. Então vamos lá, quando é que a pessoa, digamos assim, adoeceu? Quando o joelho entra num estado de artrose, muitas vezes existe um histórico silencioso. A pessoa abriu mão da própria evolução em prol dos outros. Foi cedendo, cedendo, até travar. E a dor entra como mensageiro. A inflamação não vem só para limitar, vem para provocar uma ressignificação, um novo movimento, porque o corpo não trava à toa, ele sinaliza. E quando você entende isso, você para de lutar contra a dor e começa a usá-la como direção. Ao buscar movimento, você ativa o que realmente cura: a ação. Movimento cura. Quando o movimento volta, a resistência começa a cair. Então a chave para virada é o seguinte, ó: novo posicionamento. Decida se tratar, ou seja, decida mudar. E esse é o ponto de virada, porque não adianta só aliviar o sintoma. É preciso se posicionar diante daquilo que a vida está pedindo. Novos ambientes, novas experiências, novas pessoas. Aí o corpo responde. E aí você também responde à vida. Pois é, se o corpo fala, o DNA das emoções traduz. 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Lembrando que Bonou é Bonow. Faça uma extraordinária semana e vem comigo, porque a vida pede mais positividade.
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Positividade FM 104.5, o Bruninho, Bruno Mars, Treasure, Bikini, Vento, Ventania. Também Keen, Everybody's Changing in the Calling, Wherever You Will Go. Vamos de The Killers, Mr. Brightside, 7h39, Positividade.

0: Positividade FM 104.5. Man, I feel like a woman, Shania Twain. Antes, outra diva, Katy Perry, Last Friday Night. 7h58.
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3: Tá na hora das curiosidades dos mundiais. Vocês já repararam que algumas seleções não utilizam as cores da bandeira em seus uniformes? E a seleção brasileira já jogou também com cores que não estão na bandeira. Em 1917, o Brasil jogou de vermelho no Campeonato Sul-Americano por conflitos de cores com outras equipes participantes. Inclusive, em 1936, o Brasil jogou novamente de vermelho, que teve que usar a camisa emprestada do Independente para um jogo contra o Peru. E mais recentemente, agora em 2023, a seleção brasileira foi a campo com a camisa toda preta no jogo contra a Guiné. A escolha foi motivada pelos episódios de racismo sofridos pelo atacante do Real Madrid e da seleção brasileira, o Vinícius Júnior. E por falar nele, o Brasil já está em sua caminhada rumo ao Hexa. Até a próxima!
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Positividade FM 104.5, Oingo Boingo, World Science, Madonna, Justin Timberlake, 4 Minutes, Alex Warren, Demais Ordinary, os Paralamas, Sabe Aramar, já vamos fazer propaganda, porque amanhã, a partir das 8 da noite, os motores vão roncar aqui, é o Espaço Motor, com o Pita e o João Mendes, tudo, e muito mais sobre o universo automotivo, carros, motos, competições e muita música bacana. Vamos fugir desse musical agora do Skank. 8h15. 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

Live. Skank, vamos fugir. Já alertando você para o nosso encontro entre 9 e 10 da noite aqui na internet durante a Voz do Brasil. A positividade continua a toda através do app, através do site positividade.fm. E enquanto isso, a gente vai de Titãs Epitáfio na positividade.

Positividade FM 104.5. Taylor Swift, I know you were trouble. Eu sei que você era problema. Também Red Hot Chili Peppers, Snow, última chamada. Quando eu voltar falando, já tô na internet esperando você entre 9 e 10. Durante a Voz do Brasil, 8h47. E agora tem Fácil com o Jota Quest. Positividade.